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1: Oi, essa mensagem é pro João Gabriel. Tô com saudade dele. Eu tô fazendo balé. Eu vou fazer um show de balé. Vários. Eu acho que vai sobrar um pra você me assistir. Então, agora eu vou cantar uma música. Pode cantar a música agora? Hoje a maleta tá forrada de dinheiro. Hoje é só os verdadeiros. Quem pular do barco vai ficar em desespero.
2: Bom dia, meu irmão, tudo bem? Nossa, eu tô muito feliz, doutora Luciana tá aí na China, foi ver você, falou que você tá bonitão, tá magro, que você tá bem, só o problema das dores na perna. Ô, meu irmão, você não sabe o quanto eu tô feliz em saber que logo, logo você vai estar aqui no Brasil junto com a gente, em nome de Jesus. O meu esforço, o esforço dela, nada foi vão. A gente está vencendo, nós vamos vencer. E logo, logo você está aqui, já está tudo certo, né? Graças a Deus. Nossa, estou numa felicidade. A mãe, a Giovana também está muito feliz. Walter, todos nós, a Sueli, nossa, a Sueli está muito feliz também. Sueli gritou tudo, né? E é assim, muita gente duvidou da minha força de vontade, né? Duvidou de mim, mas Deus, Deus em primeiro lugar e depois nossos guardiões. E deu tudo certo, doutora Luciana é forte, guerreira, e a gente venceu junto. Te amo, um beijo. Espero que chegue essa mensagem para você.
3: Bom dia, mensagem para Elton. Oi, filho. Eu recebi suas cartas que você mandou. Mandou, eu acho que foram 4. Não recordo. Mas, enfim, um pouco satisfeita com o que li, com o que vi, mas é isso aí. Te mandei um retorno. Espero que tu esteja bem, que tu tenha uma ótima semana. Eu vou ficar aguardando, né, do dia 1º até o dia 7. Aí a gente conversa melhor, tá certo? Uma boa semana aí pra ti, fica na paz do Senhor, um beijo. E apesar de tudo, né, só tenho a dizer que eu te amo muito. Tchau, tchau, um beijo. Fica com Deus. Cabeça dura.
4: Mensagem para João Gabriel. E aí, meu filho, como tá? Tudo bem? Aqui estamos todos bem, a Gelma está trabalhando, a Mariana também, a Isa agora está indo, né, estudar, 8 horas da manhã até às 6, está fazendo balé terça e quinta, e aqui as coisas estão tudo bem. O Avaí agora deu uma melhorada, já estamos com 3 vitórias, mas os times que estão na zona de rebaixamento também ganharam, aí nós estamos só no 15º lugar, tá bom, meu filho? Fica forte aí, trabalhe. Eu recebi as suas cartas. Vou escrever uma carta também para contar as novidades, tá bom, meu filho? Um beijão do pai.
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